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0: São 3 horas. 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
4: Boa noite e bem-vindo ao Puro Extenso, o programa que agora arranca, como sempre, nesta hora em que o realismo se despede. Hoje estamos em serviço público. Reeducar o ouvido cansado. Aqui a música passa por cirurgia plástica. Alongamos refrões, injectamos remixes e costuramos mashups com amor e cafeína. Toda a música que conheces volta à vida, mas com novos defeitos de fabrico, cortesia da malta aqui da casa. 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

0: São 4 horas. 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
5: Olá, gente boa, coisas mais lindas, meus amores do meu coração. Sejam bem-vindos a mais uma edição do Puro Extenso, o local onde o tempo dobra, as músicas crescem e até as batatas fritas vêm em versão familiar. Aqui, a playlist é tão extensa que se tivesse pernas fazia a maratona de Lisboa, assim em modo pausa lenta, até porque aqui no digital só mesmo o Wi-Fi nos trava. Prepara-te para, nesta edição do Puro Extenso, ouvir as versões XXL dos teus clássicos e disparar sorrisos como se fosse a Madonna a chorar assim pela Argentina.

E é assim que arrancamos esta edição do Pulso Tenso, com a Madonna a chorar pela Argentina, se bem que agora nos tempos do Milei, não sei se ela chorei tanto. Mas, de qualquer forma, nesta versão, ela chora, ri, dança, faz arroz de marisco e ainda tem tempo para tirar uma selfie. Eu sou o Carlos Didier, DJ, produtor e especialista em músicas tão longas que nem o calendário aguenta. Pulso Tenso, emitimos para uma dezena de rádios, para umas dezenas de rádios pelo mundo, e sim, já houve quem nos ouvisse na Patagónia com um guanaco a dançar Eiffel 65. O conceito? Bom, o conceito é simples. Põe a tua música favorita na passadeira do ginásio, porque isto é mesmo toda a música que conheces de uma forma diferente. Remixes, versões proibidas na rádio convencional e mashups feitos por seres de outro planeta. Podes nos visitar no site no outro lado fm.webnode.pt, separador puro extenso. Lá, até as notícias são assim, tipo em modo remix. Temos também um canal no YouTube, em youtube.com/rmxpt, isto para vídeos, bastidores e desastres do canal que deveriam ter ficado mesmo nas drafts. Se o mundo acabar hoje, que seja ao som de beats azuis, porque azul não é cor, é este mesmo estado de espírito.

E é assim em tons de azul, como Marcos, AC/65, que vamos entrando nesta edição do Puro Extenso, não é? Já foi a segunda, agora vamos entrar na primeira sequência do dia, a sequência que vem com três estrelas para quem não tem medo do fim de semana. Assim a saber, Fanny Cadio, a querer o teu amor com mais insistência do que quem vende meias na feira. Também a Wakefield a prolongar o sábado à noite, de tal forma que se esta faixa fosse um pouquinho apenas mais longa, entrávamos pelo domingo dentro. Finalmente, a terminar a sequência, os Underdog Project a lançar Summer Jam, exatamente Summer Jam, com muito e muito tempo depois do verão acabar. É um remix refresco assim servido mesmo em tempo frio. Segue o baile, mete o protetor solar e se te renderes ao amor ou à dança, olha, a culpa é destas faixas que foram feitas para nunca, nunca.

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Ora, pois então, a pergunta que se coloca agora é esta: sobreviveste à primeira sequência? Ok, bom sinal, porque agora temos uma estrada sem semáforos que começa com a Cindival para conduzir, mas a conduzir que nem uma maluca. Segue então para a sequência onde Cindival para conduz toda a noite e só para se encontrar um caminhão de gelados. Também vem na sequência Rita Ford e Ozzy Osbourne, que fecham os olhos, mas apenas para não verem o saldo negativo ao fim do mês. E depois Tina Turner, que abre as janelas em modo vapor de uma forma tão intensa que pode aquecer sopa sem micro-ondas. Põe então o cinto de segurança, tira a selfie com o Ozzy, mas não feche os olhos, e se abrir muito vapor, olha, então aconselho-te e sugiro-te que avises a Proteção Civil. 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

E assim, já com 36 minutos nesta emissão, significa que estamos a entrar na curva final, mas calma que aqui a Boa Vista é uma autoestrada sem pórticos. Então a seguir vem aí Mick Jagger, sempre em modo... Bom, eu nunca adormeço, ele tem um pacto com a DGS do sono. Também Cliff Richard, a sonhar tanto, tanto que acordou só para estar aqui no rádio. Depois vem David Bowie, que, bom, foi ver se havia promoções em Xangai e regressou com esta faixa nova. E finalmente, a terminar esta sequência de quatro, Chris Rea, que diz que foram preciso 47 faixas de autoestrada em loop para remixar esta highway. Se por acaso chegares ao final desta emissão, olha, oferece-me um rosto suíço ou um pastel de nada gigante, que é sinal que sou

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E é assim com Chris Rea, The Road to Hell, que vamos chegando ao final de mais uma edição do Puro Extenso. Puro Extenso, o local onde a playlist é tão grande que até o Peter Murphy fica cortado no tempo. Entretanto, passa pelo nosso site em nootrolado.fm.webnote.pt, separador Puro Extenso, para encontrar as mais playlists XXL. Já agora, subscreve também o nosso canal no YouTube. Só lá encontras o After Party, onde todos dançam como se amanhã fosse feriado. E se estiveres no YouTube, não te esqueças, além de subscrever, também acionar o sininho e já agora comentar os vídeos dela, dessa forma chegarmos mais longe. Estamos de regresso na próxima semana, mesmo dia, mesma hora, o local do costume, aqui a frequência da tua rádio favorita. E se nos entretantes nos quiseres enviar café ou piadas farvas, olha, aceitamos por correio, por e-mail, pompo correio remixado ou até mesmo pelo WhatsApp. E nunca te esqueças, e esta é mesmo a lembrança final, que a vida é demasiado pequena para versões curtas. Tchau, tchau. Eu sou o Carlos GD, foi um gosto. Até para a semana.

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0: São 5 horas. 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

Olá, gente boa. Olá, tripulantes do FM, tripulantes também do streaming. Eu sou o Carlos Gedi e está a começar mais uma edição do Puro Extenso, aquele sítio onde a música começa, mas nunca no sítio onde a tua cabeça espera. Ah, pois é, bebê. Se achas que por acaso já ouviste alguma música vezes demais, é porque ainda não a escutaste assim. Isto porque está no ar, claro, o Puro Extenso, que é como quem diz, toda a música que conheces de uma forma diferente. É aquela horinha de remix, versões longas, intros e outros exageros musicais cuidadosamente escolhidos para baralhar a tua memória. Tudo isto diretamente do universo no outro lado fm.webnode.pt, separador por extenso, e também em Technicolor Digital em youtube.com/rmxpt, se bem que aí, olha, o nosso pedido é para que subscrevas, deixes likes e tudo e tudo e tudo e comentes e coisas e cenas exatamente. A partir de agora, a culpa não é nossa se por acaso começares a cantar o refrão no sítio errado. E também, deixa-me que te diga, se esta à procura da versão de rádio, olha, bateste na porta errada, aqui é mesmo tudo tamanho XXL.

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1: Esta canção já foi videoclipe da banda desenhada, já foi meme, já foi karaoke, só lhe faltava mesmo era ir à consulta de alongamentos. É a leitura de DJ Man Hey para os AA com este Take On Me, versão esticadinha. Este hino synth pop de 85, que já passou a vida toda a correr a 169 BPMs por minuto, portanto não lhe fez mal nenhum abrandar ligeiramente para respirar na versão mais remix. Estás a ouvir o Puro Extenso? Puro Extenso, um projeto ligado ao universo no outro lado do FM, programa que, bom, continua por imensas rádios deste país e pelas comunidades portuguesas espalhadas pelos seis continentes e nós, claro, aqui à boleia. Aqui a missão é outra, é pegar em grandes sucessos e tocá-los nas versões que quase nunca escutamos. Extended Redrums, edits de DJs conhecidos ou não, remasters com mais de 8 bairros de energia e também de alegria. Se queres saber mais, ver mais alinhamento, emissoras parceiras e alguma insanidade controlada, passa em nootrolado.fm.webnode.pt, escolhe o separador Puro Extenso e se também gostas de pôr imagem no som, olha, espreita o nosso canal no YouTube, youtube.com/rmxpt, onde vivem alguns dos remixes, certos de programas e outras aventuras sonoras pouco recomendáveis aos ouvidos mais sensíveis. Para hoje, olha, para hoje o cardápio vai incluir Madonas Safadinhas, também versões tropicais com Shaggy, o reggae romântico do ZUB40, boys bands arrependidas e finalmente Donna Summer em modo breakaway. Vamos partir tudo, power mix, siga. A primeira sequência vai começar com Madonna, Chega e UB40, UB40 e também Chrissy Hynde e ainda finalmente Nelly Furtado. Acho eu que vem a Nelly Furtado na próxima sequência. Bem, vamos lá, começamos mesmo com Madonna. Fica esta em Cape Rank, é uma redrum da autoria do meu amigo DJ Aníbal Ferreira, exatamente, e é assim aquele lado mais baroesco da banda sonora do Dick Tracy, aqui combatida reforçada. Claro, já estou a falar muito. Tchau, tchau, até já.

Ora, pois então, porque o prometido é de vidro, ou também poderá ser de vidro, não é? É como o prometido Turn Out the Light de Nelly Furtado, a rodar nesta edição do Puro Extenso. Abrimos esta sequência com Hanky Prank de Madonna em modo redrum, a provar que Material Girl também tem um fraquinho por um swingzito mais maroto. In the Summertime de Chegg, que é praticamente, olha, é basicamente o aviso de festa na praia, mesmo que estejas num T2 em Massamá. Também o UB40 com Can't Help Falling in Love, original de Elvis Presley, para quem cá de amores com a mesma facilidade com que cai na tentação de dizer, vai, é só mais um cupido. Também nesta sequência, o UB40 com Chrissy Hynde, reggae de mondada com rock, perfeito para casais com gostos musicais incompatíveis. Vamos lá, vamos para mais uma sequência no Puro Extenso. Agora vem Cranberries, também os Culture Club e finalmente os AC/DC. Quem diria?

Bem, e foi assim que, levados pela emoção, deixámos a coisa a seguir. Britney Spears, Oops, I Did It Again. Também os Ace of Base com Don't Turn Around. Ainda os UB40 pela terceira vez nesta edição com Here I Am. E finalmente a Dr. Holm com No Coke, aqui também na leitura do DJ Man M. Ok, nesta sequência éramos para ter ficado apenas pelos Cranberries, pelos Culture Club e também pelos AC/DC. Vamos para a última sequência do dia. É assim, vem aí Alphaville, Big in Japan, também os Backstreet Boy, e a terminar a sequência Snow Informer. Nós depois voltamos para as 10 pé fita.

com Snow e este Informer, este Snow que fez uma versão, na realidade, de um tema que pertence a Miguel Simões e Quintonho, que se chama Tem Fome. Bem, ok, é outra conversa, é só para isso. É assim que fechamos mais uma edição do Puro Extenso. Conceito, já sabes qual é, toda a música que conheces de uma forma diferente, apresentado por quem? Por mim, myself and I, Carlos Didier. Já sabes que se quiseres esta viagem continuar, esta viagem, lembra-te que nos podes acompanhar em nootrolado.fm.webnote.pt separador Puro Extenso, tudo isto para saberes mais sobre o programa, apoio e emissoras parceiras, também no YouTube, em youtube.com/rmxpt, para veres ou ouvires alguns destes remixes e momentos radiofónicos em formato de vídeo. Bom, para as despedidas, vamos com Donna Summer, vem aí Breakaway. Nós estaremos de regresso na próxima semana, mesmo dia, mesma hora, mesmo local, o local do costume, aqui a frequência da tua rádio. Até lá, olha, escolhe bem as tuas versões, trata bem dos teus ouvidos e nunca te esqueças, a vida é demasiado pequena para versões curtas. Tchau, tchau. Eu sou o Carlos Didier. Até para a semana.

0: 6 horas.
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1: Bem-vindo ao Puro e Extenso, o programa que agora arranca, como sempre neste dia da semana e nesta hora, aqui na frequência da tua rádio favorita. Confere o cinto, hoje vamos alongar o que a música tem de melhor e o que ela tem de pior também. Aqui, as canções crescem, ficam mais longas, mais confusas e infinitamente mais divertidas. Vais ouvir toda a música que julgavas conhecer, mas com as costuras esticadas. Versões prolongadas, remixes vitamínicos e mashups montados com fita cola pela malta aqui da casa. Tudo documentado no outro lado do fm.webnode.pt, separador puro e extenso, e registado em moving picture no youtube.com/rmxpt. Respira fundo, o som vai durar mais do que pensas.

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assim termina mais uma noite de puro extenso. Servimos música com álcool sonoro elevado, remixes, extensões e mashups feitos por uma equipa que devia ter ido dormir há horas. Toda a música que conheces, mas agora dói um bocadinho a mais. Reidrata o ouvido em noutrolado.fm.webnode.pt, separador puro extenso. Ou vê as imagens comprometedoras em youtube.com/rmxpt. Regressaremos na próxima semana, à mesma hora, na mesma rádio e provavelmente com a mesma ressaca.

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0: 7 horas.
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Gente boa, queridos amigos, amigos, vizinhos, bom, auditório no geral. Bem-vindos ao Puro Extenso, mais uma emissão onde celebramos a arte da remix, da versão prolongada da música que recusa a ser encurtada. E para quem acha que isto é um conceito abstrato, deixem-me passar a explicar. Ora bem, o ponto de partida é Portugal. Portugal, Península Ibérica. Península Ibérica, portanto, Portugal e Espanha serão os nossos guias para arrancarmos para esta explicação. Mas, atenção, não nos ficamos por aqui pela Península Ibérica. Estamos na Europa. Ora, a Europa, que por sua vez está neste lindo planeta chamado Terra, que por sua vez é o terceiro calhau a contar do Sol. Logo, podemos concluir cientificamente que as melhores remixes do universo estão aqui. Isto, meus amigos, é matemática pura. Antes de nos perdermos nesta viagem sonora, visitem. Também podem viajar até lá. Visitem o nosso site em nootrolado.fm.webnode.pt e já agora subscrevam o nosso canal no YouTube em youtube.com/rmxpt. Deixem likes, comentários, ativem o sininho para serem os primeiros a saber das novidades. Por favor, em serem os primeiros. Vocês são, sem dúvida, os primeiros para mim e eu espero também ser o primeiro.

A Princess com Say I'm Your Number One na abertura desta edição do Puro Extenso. E se acham que a música estava a ficar longa, então olha, estão no sítio certo. Aqui acreditamos, quanto maior, melhor. Exatamente, porque quando falamos de música, há aquela história do tamanho não é documento e tal e coisas, mas quando se fala de música, quanto maior, melhor. Isso aí faz todo o sentido. Sabiam que em 1980 alguém decidiu construir um piano com 5 metros de comprimento? É verdade. E isto apenas para ver se dava som. Pois acontece que deu e ainda hoje está exposto num qualquer museu por aí, por este planeta, mais uma vez, o terceiro calhau contado só. Enquanto vocês assimilam esta informação completamente inútil, mas fascinante, olha, fiquem com mais três que vêm já de rajada e começamos com uma dupla para Rick Astley.

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She Wants to Dance with Me e também Never Gonna Give You Up para Rick Castle. E este Never Gonna Give You Up na Cake Mix, gostante deste nome. A terminar, Sónia, a bela da Sónia. Como é que é isto? You Will Never Stop Me Loving You. Grande confusão que para aqui vai. Pronto, mas de qualquer maneira, este era o tema e estas foram as três últimas que rodaram aqui no Puro Extenso. Se por acaso esta sequência de músicas vos pareceu longa, é porque vocês nunca ouviram falar do recorde mundial de discurso mais longo de sempre. E não, não é do Fidel Castro. Foi um senhor na Flórida que falou durante 124 horas consecutivas. Dizem que ele perdeu a voz no final, mas continuou pelos gestos. Aqui não falamos 124 horas, até porque o programa só tem uma hora, não é? Mas garantimos que a música nunca mais acaba e quando começamos, nada nos para.

É assim o puro extenso, aquela horinha de remix, mashups e outras coisas que estás aqui na frequência da tua rádio favorita. Sabes o que também aconteceu em 1980? O Pac-Man foi lançado. E se pensam que isto não tem nada a ver com remixes, bom, estás correto. Mas sabias que há uma versão do jogo que nunca acaba? Exato. Assim, uma coisa tipo um loop infinito de Pac-Dots, fantasmas e frustrações. Tal como no Pac-Man, aqui também não paramos. E preparem-se porque vamos para a penúltima desta edição. É épica, chama-se Johnny Come Home. Roda agora, são os Fine Young Cannibals.

Ora, pois então, já dizia a minha mãe: João, anda para casa antes que te constipes. Se bem que eu não me chamo João, mas pronto, ela dizia isso. Eu acho que não era para mim, acho que era para o meu irmão, mas whatever. É isso que quer dizer, meus amigos, que com estes Fine Young Cannibals, Johnny Come Home, estamos mesmo a chegar ao final desta edição do Puro Extenso. Mas não se preocupem que estaremos de volta para mais na próxima semana, porque se há coisa que gostamos por aqui é de prolongar a experiência. E já sabes, próxima semana, mesma hora, mesmo local, a frequência da tua rádio favorita, cá estaremos. 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Uma vez subscrito, deixem um like, comentem os vídeos, ativem o sininho e juntem-se dessa forma à nossa tribo de apreciadores de música sem limites. Agora é que eu vou indo para dentro. Fiquem bem, continuem ligados e lembrem-se, a vida é curta, mas as nossas remixes, essas, são bem longas. Fresh para os Covent Gang é a última. Tchau, até para a semana.

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0: 8 horas.
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1: Oi, sumido. Fiquei sabendo que você tá perguntando de mim por aí, né? Você fica pagando de desapegado, mas você não esquece as coisas que eu faço, né?

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9 horas. 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

Ai, malta, malta gira. Bem-vindos a mais uma emissão do Puro Extenso. Puro Extenso, o único local onde as músicas que tu conheces crescem, ganham músculos e ficam ainda mais saborosas. Eu sou o Carlos Gidia. Estou em direto para dezenas de estações espalhadas pelo globo. Hoje, olha, hoje vamos esticar, remixar, mas chupar tudo o que mexe, porque a vida é demasiado pequena para versões curtas. Olha, sugiro-te que visites o nosso canal no YouTube, youtube.com/rmxpt. Também o nosso site em nootrolado.fm.webnode.pt, separador por extenso. Para começar, David Guetta, com Baby Rachel, I'm Good.

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Ok, Jacques më samë zaka së rëmëtor. 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Ou talvez em alternativa tenha sido pensada numa fila em qualquer supermercado de Lisboa. Ninguém sabe ao certo. A próxima vem ainda mais pesada. Pertence a Tiesto e Mabel. Chama-se God. God is a Dancer.

Mabel com God is a Dancer, aqui na versão mais extensa, se bem que estas versões extensas não são assim tão extensas. Bom, a verdade é que se estás a ouvir isto, olha, parabéns, estás a sobreviver ao verão, estás a sobreviver à loucura, é isso mesmo que a malta quer. Agora, olha, agora prepara o pescoço porque vem aí três bombas de rajada. Já sabes, o nosso canal no YouTube, youtube.com/rmxpt, sugiro-te visites para não perderes alguns exclusivos. Já agora subscreve, aciona o sininho. Bom, tu sabes como é que essas coisas se percebem. Ok, na próxima sequência vamos ter Swedish House Mafia, vamos ter Medusa com One Republic. Para começar, vem aí Rag & Bone Man, acompanhado de Calvin Harris, ou o inverso, não sei bem. Bom, a verdade é que chama-se Lovers in the Past Life, é a versão mais extensa e roda agora no Puro Dance.

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Bem, três de rajada e o chão aqui no estúdio ainda está a tremer. Olha, eu só te digo, imagina se o teu ex, ou a tua ex, depende do caso, não é? Escutasse isto, olha, provavelmente voltava a ligar-te, voltava a convidar-te para dançar. Ok, o próximo bloco é a ideia também dar mais uma ajudinha a que tal suceda, não é? Ok, então vamos ter Robin Schultz com Rita Ora, também Carol e Ava Max, mas para já, Havoka, Sigala e Abby Golding com All By Myself. O que não vai acontecer se o teu ex ou tuas ex ouvir isto e pronto, deixas de estar myself, passas a estar acompanhado, percebeste a ideia? Ok, vamos lá então.

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Malta, isto está tão bom que vocês podem não acreditar, mas eu espreitei aqui pela janela do estúdio e o vizinho do lado está a dançar no varandim. O detalhe é que aqui o meu vizinho do lado é um senhor com a provecta idade de 93 anos. Exatamente. E olha, está ali a abanar o esqueleto. Pronto, a abanar o esqueleto é como que diz, também não pode abanar muito, senão ainda cá qualquer coisa. Ok, sabias que esta última que rodou foi remixada por um DJ português em exclusivo para o Puro Extenso? Pode ser mentira, mas sou bem, ah, lá isso sou. Ok, vamos então para mais uma sequência. Sequência que vai incluir a Charlie XCX, também Lady Gaga e ainda The Weeknd, que é mesmo a primeira. The Weeknd com Playboi Carti, chama-se Timeless. Vamos lá, aqui está o Puro Extenso. E Timeless, e Time, e Time. E tempo, no fundo, é coisa que nós não temos a perder, nem nós, nem o vizinho aqui do lado, que já não lhe deve gostar muito, coitado. Ah, passa a sua alma.

E assim, como que eu não quero a coisa, que chegamos ao final de mais uma edição do Puro Extenso. Olha, obrigadinho por estares aí desse lado a fazer-nos companhia. Quer estejas no carro, na praia, no ginásio ou até a fingir que estás a trabalhar. Dezenas de estações em todo o mundo transmitem este programa. O site no outro lado do fm.webnode.pt e o canal YouTube, que dá para o nome de youtube.com/rmxpt. Aliás, o canal dá para o nome de RMX. youtube.com/rmxpt é o endereço completo. Estão aí todos os dias da semana para te fazer companhia e para que possas saber mais acerca deste teu programa. Mandem as vossas sugestões, os vossos pedidos mamucos e as vossas caras de quem acabou de ouvir uma música de 8 minutos pela primeira vez. Já sabem, podem fazê-lo através da caixa de comentários presente no site no outro lado do fm.webnode.pt. Na próxima semana regressamos com mais alongamento musical, mais nonsense, mais batidas que não cabem em 3 minutos. Para as despedidas, vamos com aquele que, bom, é um clássico, pertence aos Faithless, chama-se Insomnia, é a mesma última. Antes de me ir, deixem-me apenas que vos recorde que a vida, bom, a vida essa é demasiado pequena para versões curtas. Grande abraço, caros de dia, vou ficando por aqui, fiquem bem, continuem a dançar, até para a semana.

0: São 10 horas. 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
10: Está de regresso o Clube Megahertz na sua edição 690.
9: Daniel Vieira.
10: Está de regresso uma semana depois, porque férias são para os cansados. Pois é, verdade. Cá está mais uma edição do teu clube favorito que não avalou para férias, não senhor, e que passa sempre a esta hora na rádio de todos os sucessos, semana após semana. Esta mesma rádio que sintonizas desse lado, no rádio, no telemóvel, no podcast, enfim, por onde for possível escutar-nos, seja onde for nesta esfera que é o planeta Terra. Ora bem, hoje tenho uma lista de belas sugestões musicais, lançamentos mais ou menos recentes, recordações e uma vontade enorme de te acompanhar nestas próximas duas horas. E para arrancar musicalmente escolhi a Elisa. A artista editou em maio o seu segundo álbum de estúdio, de título Incoerente. Antes e depois da edição já vários singles foram apresentados e retirados do álbum principal, como é o caso de Estou Bem, que podes escutar agora no arranque do teu Clube Megahertz. Bem-vindo!

0: A vitória no Festival da Canção em 2020 colocou Elisa num lugar de exposição rara para uma artista em início de percurso. A não realização do Festival Eurovisão da Canção, devido à pandemia de Covid-19, acabou por interromper esse momento, mas trouxe também distância suficiente para perceber que não queria construir a sua identidade artística à velocidade da expectativa. Entre No Meu Canto, o álbum de estreia editado em 2021, e este novo disco, incoerente, de onde se destaca este Estou Bem, houve tempo para experimentar, falhar e voltar a aproximar-se da música sem a pressão de corresponder imediatamente ao olhar dos outros.
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0: Jack Dean, uma das novas vozes em ascensão da pop britânica, apresentou esta semana um novo single. Trata-se deste Mercy.

0: combinando batidas pop contemporâneas com instrumentação orgânica, este Mercy transforma sentimentos de frustração e confusão numa faixa leve, divertida e enérgica. Um tema marcado por uma clara energia de verão que revela o lado mais descontraído e irreverente do artista em ascensão britânico Jack Dean.
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0: Depois de colaborações de sucesso com artistas como Macklemore and Ryan Lewis, Felix Yian, Matt Kahn e Alvar Soler, o cantor e compositor norte-americano Ray Dalton lança agora Go That High, revelando o lado mais cativante e imediato do seu registro musical.

0: com uma sonoridade pop luminosa e ligeiramente ritmada, marcada por guitarras suaves e pela voz emotiva de Ray Dalton, este Go That I celebra aqueles momentos em que tudo o resto fica para segundo plano. Entre liberdade, euforia e vontade de viver o presente, o tema transmite uma energia positiva e uma clara atmosfera de verão.
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0: Os norte-americanos Almost Monday apresentaram na sexta-feira, dia 21 de agosto, Super Prism, o novo single da banda, acompanhado por um videoclipe oficial realizado por Sam Krestovsky. Com um ritmo enérgico, leve e vibrante, Super Prism nasce de uma experiência pessoal do vocalista Dawson Doughty, que passou grande parte da vida com graves problemas de visão. Depois de uma alteração nos óculos, lhe permitiram ver o mundo com maior clareza, a descoberta de novos movimentos, detalhes e cores inspirou a canção, transformando uma mudança de perspectiva num tema luminoso e

0: cantora e compositora norte-americana L.A. Dewey anunciou que o seu segundo álbum, Wounded Angel, será lançado nesta sexta-feira, 4 de setembro, sendo o seu primeiro álbum completo desde o álbum de estreia de 2003, Phoenix. Entretanto, lançou este Salt and Lime, depois de Playboy, e This Side of Heaven, como mais um single de antecipação deste seu novo disco.
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0: Gustavo Reinas lançou em junho o seu EP de estreia, de título Latitude 40 Graus. O projeto, composto por 5 faixas, marcou oficialmente o início de uma nova fase artística na vida do jovem cantor e compositor. Uma das faixas é esta, Faz-me a Vontade.

0: com Latitude 40 Graus, o EP que contém este Faz-me Vontade. Gustavo Reinas reforça a sua identidade artística e revela uma maturidade surpreendente na forma como combina sonoridades atuais com uma escrita emocional e autêntica. Entre temas mais introspectivos e faixas de energia contagiante, o EP convida o público a acompanhar de perto esta nova fase do artista que continua a afirmar-se como um dos nomes mais promissores da nova geração da música portuguesa.
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0: Reunindo a mestria do lendário DJ e produtor neerlandês Sam Felt, com as vozes excepcionais da britânica Easy Bizu e da norte-americana Norma Jean Martin, Into the Stars é um dos singles mais luminosos e eufóricos deste ano. Editada com a chancela inconfundível do Melodic Tropical House, a faixa é um verdadeiro hino solar desenhado para transmitir esperança, liberdade e celebração.

0: a sensibilidade pop das artistas Easy Bizu e Norma Jean Martin, que assinam hits globais ao toque de mestre de Sam Feld. O resultado é um tema enérgico, elegante e cativante, feito à medida para os palcos dos maiores festivais e para as playlists deste verão.
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0: Bom, e agora seguimos diretamente para mais um episódio do Espaço Pão do Dia, com o Carlos Cunha.
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3: Mais um Pão do Dia, homenagem a Luís Represas, parte 2, desta vez com o Estrovando, né, a banda que o deu a conhecer ao público. Começaram ali no final dos anos 70, realmente tem uma carreira brutal. E depois a continuação, a carreira a solo Luís Represas também é brutal. Podemos escolher, entre os dois projetos, podemos escolher 20 e tal músicas, praticamente toda a gente já ouviu pelo menos uma vez, não precisando de estar muito atento ao que se passa, não é? Só indo no carro, ligando a rádio, vendo televisão, vendo séries portuguesas, essas coisas, não é preciso ir procurar a música deles para conhecer algumas pelo refrão, umas 15 para aí, não é? E nós vamos ficar agora com a parte do Estrovante, e eu escolhi Chácara das Bruxas Dançando, que é uma prestação espetacular do Luís Represas e do Estrovante. Termino aqui o meu tributo, a minha homenagem ao Luís Represas. Portanto, para a semana voltamos às sugestões e às novidades de artistas que vi neste verão. Portanto, Estrovante, Chácara das Bruxas Dançando. Um grande abraço.

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1: Foi mais um episódio do Espaço Pão do Dia. O Carlos Cunha deu destaque hoje ao saudoso Luís Represas e ao Estrovante.
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1: A antecipar o seu novo álbum, com edição marcada para este mês de setembro, Margarida Campelo lançou Um Só Final, um tema que confirma a singularidade do seu universo artístico e a solidez de uma identidade musical cada vez mais vincada.

0: Este Um Só Final mergulha no esplendor pop-soul das grandes baladas dos anos 80, tanto na composição como na estética que acompanha este lançamento. Entre sintetizadores envolventes, piano e um magnífico solo de saxofone, a canção constrói-se com uma sofisticação melódica rara, simultaneamente complexa e imediatamente reconhecível. O refrão impõe-se desde a primeira escuta e a interpretação de Margarida Campelo revela, uma vez mais, uma voz absolutamente inconfundível.
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0: Mergulhando no ecossistema da música indie e da folk pop contemporânea de autor, We're Much Better People Now é um dos temas mais introspectivos e amadurecidos do canadiano Michael Waters. A canção destaca-se pelo seu tom confessional, servindo como um olhar lúcido e compassivo sobre a passagem do tempo, os erros do passado e a evolução pessoal.

0: Michael Waters continua a afirmar-se como uma voz autêntica no circuito da folk e da pop de autor. Esta We're Much Better People Now é um testemunho da sua capacidade de transformar reflexões universais em canções calmas, profundas e extremamente reconfortantes.
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0: Subindo agora o ritmo, as Cat's Eye deram início a uma nova e eletrizante era com o lançamento do seu terceiro EP, Wild, no passado dia 14 de agosto. O single Woody Fruity é a afirmação mais forte da girls band norte-americana até à data. Intensa, banhada pelo sol e carregada de atitude desde a primeira batida, construída a partir de uma percussão inspirada no funk brasileiro e de uma produção pop maximalista, a canção combina baterias contundentes com um jogo de sedução divertido associado à comida e ao luxo, transformando a confiança numa experiência sensacional.

0: Karol G está de regresso com Não Me Arrependo de Sentir Tanto, seu sexto álbum com 14 temas que percorre o amor, o desgosto, a raiva, a nostalgia, a esperança e a cura. Não como etapas de uma única história, mas como experiências emocionais que nos unem a todos. A artista colombiana junta-se ao canadiano Drake neste Aí, um dos grandes momentos deste novo álbum. Entre o reggaeton suave e o R&B melódico, o tema marca o regresso de Drake ao castelhano e cruza os universos dos dois artistas numa canção sobre um amor que continua presente, apesar das feridas do passado. Uma colaboração de peso feita para atravessar fronteiras.
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0: E sigo agora para Moçambique para sentir o calor dos ritmos lusófonos com a alma da kizomba e do zouk moderno. E para te dar a conhecer, Já Cansei, um dos singles mais marcantes de Álvaro Teta, mais conhecido por 20 Fingers. Considerado uma das vozes mais emotivas e consistentes da música urbana dos Palop, o artista entrega nesta faixa um tema poderoso sobre limites emocionais, valor próprio e o fim de um ciclo.

20 Fingers consolida a sua posição como um dos grandes embaixadores da música romântica lusófona. Este Já Cansei demonstra a sua enorme capacidade de transformar dores de cabeça universais em grandes êxitos de pista e de rádio, ligando fãs em Moçambique, Angola, Portugal e Porto.

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Bom, e sem sair da lusofonia, sigo agora com Badocha, que lançou há poucas semanas Volta Meu Bem, novo single em colaboração com Chiaro. O tema surgiu como uma celebração das redes populares e da ligação cultural entre

0: e meio-dia.
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10: Cá estamos de volta para a segunda parte.
8: Daniel Vieira.
10: Já tomei o cafezinho da ordem, espero que também possas ter tido a oportunidade de tomar algo também. Quem diz um café diz uma aguinha com gás, uma tisana, qualquer coisinha leve, para dar continuidade a esta edição 690 do teu clube favorito da rádio, desde março de 2013, a trazer até ti tudo o que se vai passando à volta do mundo no que concerne às novidades musicais. Tenho também recordações nesta segunda, nos espaços Discos Perdidos e Clube Mega 10 Anos. Para já, sigo em português com os Cassete Pirata, no ano em que completa a sua primeira década de existência e a 2 meses de editar o seu 4º disco de longa duração, a banda lisboeta apresentou há poucas semanas o primeiro avanço deste novo capítulo. Fica então com Abismo, no reatamento do Clube Mega. Bem-vindo de volta.

0: Ao longo da última década, os Cassete Pirata foram construindo um percurso singular na cena musical contemporânea, afirmando a canção em língua portuguesa como centro da sua identidade criativa, sempre entre a inquietação lírica e a procura constante de novas linguagens sonoras, sem nunca abandonar a nostalgia rock que caracteriza as suas canções. Este Abismo é um dos singles de antecipação do próximo quarto álbum da banda, a ser editado em outubro.
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0: Does It Ever Cross Your Mind é o tema de destaque de Thrasher, o novo álbum a solo de Brandon Flowers, vocalista dos The Killers, e o primeiro em mais de uma década.

0: gravado em Nashville. Thrasher, o novo disco do norte-americano Brandon Flowers, revisita as memórias de infância do artista em Nephi, no Utah, através de algumas das suas canções mais pessoais e vulneráveis. Impulsionado por um ritmo descontraído e pela presença de pedal steel, este Does It Ever Cross Your Mind reflete sobre o acaso e a beleza de encontrarmos as pessoas com quem acabamos por partilhar a vida.
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0: Constant Companion é o tema de destaque de Hazel Eyes, o novo álbum de Sam Smith, lançado na sexta-feira, dia 21 de agosto. Um trabalho profundamente pessoal, desenvolvido ao longo de 3 anos e marcado por um período de grandes mudanças na vida do artista britânico. Com uma atmosfera cinematográfica inspirada nos clássicos western, Constant Companion coloca a voz grave e intensa de Sam entre as guitarras crepusculares e as cordas envolventes de Rob Moose.

0: editado a 14 de agosto, o mais recente álbum de estúdio da nigeriana Ayra Starr, de título Star Girl. Trata-se do seu terceiro longa duração e conta com a colaboração de vários artistas como Queen, Danny Ocean, Rema, Theodora, Leon Thomas, Wizkid e o britânico Zayn neste Heaven Baby, uma faixa que revela um lado mais íntimo e romântico de Ayra, assente numa produção minimalista, conduzida pelo piano e pelas harmonias entre as vozes dos dois artistas.
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0: Depois de Bate o Pé no Chão, onde Blaya convida-nos a sacudir as más energias através da dança, chega Pau Santo, uma colaboração com Manga Limão, que continua esse ritual de limpeza, mas agora através de um groove tropical afropop quente e dançante.

0: meu tempo de escola, Biribamban e Bato o Pé no Chão, Blaia apresentou este Pau Santo com a colaboração da banda portuguesa Manga Limão, o seu novo single e mais um capítulo de Gingado Misturado, o álbum que irá reunir diferentes fases, memórias e experiências da artista numa espécie de autobiografia cantada.
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0: Cruzando a força da pop global com o poder de superação de uma das vozes mais marcantes da indústria internacional, One Day é um dos destaques do quarto álbum de estúdio de Bebe Rexha, intitulado Dirty Blonde. Produzido por Johnny Goldstein, o tema afirma-se como um hino de empoderamento e aviso pós-ruptura, onde a cantora e compositora norte-americana assume o controle da sua própria narrativa.

etapa do seu novo disco, Dirty Blonde, Bebê Rexha reforça a sua autonomia criativa e a capacidade inata de escrever refrões inesquecíveis, como neste

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1: Agora vamos ao 11º episódio do espaço Discos Perdidos, onde ao longo do abecedário vamos abordar um disco perdido da música portuguesa, duas bandas ou artistas por cada letra.
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1: Está no ar a rúbrica Discos Perdidos.
2: Letra F.
1: Alexandre Correia, João Barros, Pedro Veiga e Luís Felipe, todos de Cascais, juntam-se em 1984 para participação no primeiro concurso de música moderna do Rock Rendezvous. Porque ficaram em 6º lugar no referido concurso, tiveram direito ao registro de um tema na compilação do RRV, única gravação da banda, pois iria terminar pouco tempo depois. Tal como referiu Alexandre Correia mais tarde, estas bandas pioneiras tinham tendência a desaparecer, porque a finalidade era mesmo o gozo que na altura existia em tocar e compor. O disco perdido de hoje é a faixa Europeus Modernos, incluído na coletânea do Rock Rendezvous de 1984, os FAS, ou Fantásticos Abridões da Selva.
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0: E os perdidos, hoje com a primeira letra F, os fantásticos abridões da selva e este europeus modernos. Para a semana temos a segunda letra F, dando continuidade ao abecedário dos discos perdidos.
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0: Gamma Wanted junta-se a Guga em Diz-me, uma balada emotiva sobre o que fica quando uma relação termina, mas os sentimentos continuam presentes.

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0: Entre guitarras delicadas e uma produção intimista, este Diz-me retrata aquele período depois de uma separação em que seguir em frente não significa necessariamente deixar tudo para trás. Com a vulnerabilidade que caracteriza Gamma Wanted e a interpretação de Guga, o tema transforma a saudade e as perguntas que ficaram por responder numa história tão pessoal quanto universal.
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0: Lola Índigo continua a explorar o folclore andaluz na estética da sua nova era musical com El Bachatón de la El, uma colaboração com Lucho Erca. A artista lançou o seu projeto anteriormente com a música Tus Iniciales, com Lia Kali, Keralt Laoz e Salma, e depois regressou com este novo tema, uma faixa que está a fazer grande sucesso este verão.

0: como o próprio título sugere, este El Bachatón de Lael é uma bachata que a espanhola Lola Índigo adapta ao seu estilo mais urbano em colaboração com o seu compatriota Lucho Erca. Os dois unem as suas vozes para criar uma canção sensual que segue os passos do sucesso da rainha da bachata.
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0: Mergulhando agora no património da Eurodance e do pop dinamarquês dos anos 90, Resist You é um dos temas mais icónicos e cativantes do projeto Peter Aschenfeld and the Colonels, lançado originalmente em 1997 no álbum Ecstasy. A banda encontra-se agora a lançar versões remasterizadas de vários temas icónicos, com uma produção de som atualizada para as plataformas digitais de streaming, como Spotify, Apple Music ou YouTube, mantendo a essência Eurodance original.

Lançado no final da primavera, a romena Ina trouxe o seu característico som EDM, European Dance Music, para este single em árabe e inglês, Ya Tap Tap, com a participação do artista parisiense.

Hulala é uma colaboração vibrante entre os artistas Ronnie Fuego e Ronnie Cirillo. A junção do estilo carismático e rítmico de Ronnie Fuego com a presença e a entrega vocal do cabo-verdiano Ronnie Cirillo resulta num tema feito para marcar o ritmo do verão e aquecer as pistas de dança e as rádios de música urbana.

com este Ulala, Rony Fuego e Rony Cirilo reafirmam a vitalidade da cena urbana neste verão, onde os ritmos africanos contemporâneos continuam a cruzar fronteiras e a dominar os tops de reprodução em Portugal, em Cabo Verde e em todo o mundo lusófono.

0: Preferência Oficial.
1: Agora vamos recordar o tema que abriu o Clube Megahertz há 10 anos.
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1: No dia 3 de setembro de 2016, foi transmitida a emissão número 179 do Clube. Nesse dia decidi abrir a emissão com Um Fado Nasce, uma das faixas do álbum de estreia homónimo da jovem Carolina, editado em 2014.

0: um fado nasce, faixa do álbum homónimo e single de apresentação da fadista Carolina, foi o tema de abertura da emissão 179 do Clube Megahertz, transmitida a 3 de setembro de 2016.
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0: Estamos então na ponta final desta edição 690 do Clube, mas ainda há falta a habitual piada seca do dia.
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3: Então é o prato fundo, sempre um bocado mais comida.
2: Ai, que lambão, ó.
4: São 13 horas.
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0: 14 horas.
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São 15 horas.

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0: para vocês com esse carinho. E o mundo inteiro vai tomar conhecimento desse trabalho maravilhoso de Alexandre. Valeu, obrigado, banda. Obrigado a vocês.
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0: 16 horas.
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0: São 17 horas.
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0: São 18 horas.
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0: são 19 horas.
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0: 20 horas.
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Guadalhoa FM, olá, bem-vindos, onde o tempo não passa, só toca e ecoa pela eternidade. Eu sou o Carlos Gidia e esta emissão arranca agora.

Ora, começando por dizer que abrimos esta edição do No Outro Lado FM com Kings and Queens of the Underground para o álbum com o mesmo nome de Billy Idol. Agora é tempo de te dizer olá, bem-vindo, meu querido viajante sonoro. Estás no Outro Lado FM, aquele programa que vem desde o longínquo, quase pré-histórico, até ano de 1988, ano em que os telemóveis pareciam tijolos e as cassetes, bom, as cassetes ainda eram quase a revolução. 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Temos também um canal no YouTube, youtube.com/rmxpt, onde podem subscrever, deixar um like, acionar o sininho, comentar os vídeos, isto apenas e só para serem sempre os primeiros a saber das novidades. Agora, no Outro Lado FM, para marcar o início de outra viagem sonora, vamos recordar 1989, o ano em que o Muro de Berlim começava a ceder e, bom, os Guns N' Roses mostravam que às vezes a paciência é mesmo uma virtude, se não até o melhor remédio.

Patience para os Guns N' Roses nesta emissão do No Outro Lado FM. Esta emissão do No Outro Lado FM vai toda ela andar muito à volta do rock, porque o rock é mesmo a nossa praia, o rock é o nosso som, e claro, o rock é o som original do No Outro Lado FM. Bom, voltando ainda aos Guns N' Roses e a este Patience, recordem-se que este tema é de 1989, e em 89, além do muro de Berlim a cair, a Nintendo lançava o Game Boy e provava dessa forma que a portabilidade iria ser a história. Agora, deixem-se levar aqui no Outro Lado FM por uma sequência que passa por caminhos do destino. Temos uma roda no céu, literalmente. A dúvida se realmente alguém ainda continua a ficar apaixonado, e também uma pergunta, how about you? Mas para começar, é mesmo Will in the Sky. No Outro Lado FM, vem aí os

recuperando o longa duração Wild Giant Sweeps para Lance Mugleston. Escutámos este All About You nesta sequência no outro lado da FM, que pelo meio contou com Ken Robbins, Does Anybody Really Fall in Love Anymore, e começámos em grande com o Journey de Steve Perry, Wheel in the Sky.

para trás no outro lado FM, Body Wishes para o álbum com o mesmo nome de Rod Stewart, também os Scorpions ao vivo no Convento do Beato em Lisboa, que deu aso ao álbum de duração acústica. Escutámos de Zoo, abrimos a sequência com This Fight Tonight para recordar aquela que, como eu referi, é uma das nossas bandas favoritas, os Nazareth. Agora no outro lado FM vamos entrar na última sequência desta primeira hora, em 1986, quando alguns destes clássicos vinham a voz da luz do dia e o mundo assistia, por exemplo, à queda do muro de Berlim, isto já em 89, claro, ou às mudanças que se seguiam, a luz nunca se apagava. Preparem-se então para a última sequência que ilumina o nosso caminho, There's a Light That Never Goes Out, para os The Smiths é a primeira, logo a seguir vem o Skid Row com 18 and Life, e pronto, logo a seguir, para fechar, nós regressamos para os 10 BDs.

assim, com este 89 Live para o Skid Row, que vamos chegando ao final desta primeira metade do No Outlawed FM. No Outlawed FM, onde cada nota, cada passo e cada riso contam a história de tempos que marcaram a humanidade e também, claro, os nossos dias. 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Lembrem-se também de passar no nosso canal no YouTube, youtube.com/rmxpt. E já agora, não se esqueçam de subscrever, deixar os vossos likes, comentar e ativar o sininho para serem sempre os primeiros a entrar nesta aventura sonora. Eu sou o Carlos Didier, vou ali à bica e ao pastel de nata, regresso já daqui a pouco, logo a seguir ao sinal horário e aos comerciais, bom, de forma a que não tenham muitas saudades minhas. E então, para o final desta primeira hora, vamos com um cheirinho daquilo que será a próxima, que será um pouquinho mais esgalhada. Já lá dizia o outro, Money Makes the World Go Round, e também fala, sim senhora, ficam os ACDC, é outra para esta hora. Yeah.

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Roda FM, onde o tempo se congela, a boa música é eterna. Eu sou o Carlos Gidier e estamos a arrancar a segunda metade desta viagem sonora.

Ora, pois então, amigos e amigas do Éter, bem-vindos à segunda metade do No Outro Lado FM. No Outro Lado FM, aquele programa que arranca lá nos idos de 1988, época em que os telemóveis eram pesados como tijolos e as fitas cassetes, essas eram sem dúvida rainhas. 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Agora, no Outro Lado FM, transportemos-nos para um universo onde o paraíso se questiona. Vem aí os Within Temptations com Paradise, What About Us, que nos convida a refletir o que há de verdade neste

Within Temptations no outro lado FM com este Paradise, What About Us. Sabem que, bom, enquanto o mundo vivia as reviravoltas dos anos 90, a humanidade assistia a grandes mudanças. Por exemplo, em 1991 o mundo viu o fim de uma era com a dissolução da União Soviética, se bem que aquilo que se seguiu não se pode dizer que tenha sido melhor. Bem, agora no outro lado FM preparem-se para uma sequência que passa por sentimentos diversos. Vamos ter o Zoete com uma canção que nos diz um amor, basicamente é isso. Uma outra que pertence ao Wasp, que é um verdadeiro espetáculo animal, e não estou a falar de zoológico, pelo contrário, é uma música que nos convida até a pinar que nem as bestas, passa a expressão. E por fim vamos até Tia Carrère. Tia Carrère era atriz, não era propriamente uma cantora, mas de qualquer maneira ela gravou esta Why Do You Wanna Break My Heart, que vai finalizar a próxima sequência no outro lado FM. Para começar, são os Wet.

Why Do You Wanna Break My Heart, e a carreira a terminar aqui no outro lado FM, e a carreira que fazia parte do elenco do filme Wayne's World, filme esse de onde foi extraída esta mesma música. E de qualquer das formas, Wayne's World, ainda vamos falar nele lá mais para a frente nesta edição do outro lado FM.

Think About So para os The Signs, a rodar no outro lado FM, grande malha do rock. Agora no outro lado FM vamos dar um saltinho até o ano de 1987, ano em que o mundo viu crises e superações. Vamos também dar um saltinho até 1983 com a criatividade dos Robotos, dos Styx, de longa duração Kilroy Was Here, que já nos mostrava que até a máquina tem alma e seria, sei lá, talvez um aviso para aquilo que vinha a seguir, uma coisa que se chama a inteligência artificial. São as próximas duas a rodar no outro lado do ecrã.

datado de 1983, com o nome Kilroy Was Here. É o álbum do Stix, que inclui este Mr. Roboto que acabámos de escutar. E pronto, era mesmo um aviso para aquilo que vinha. Ok, certíssimos, caros amigos, chegamos assim ao final desta viagem sonora, mas de qualquer das formas, olha, guardem no coração cada acorde e cada pausa desta emissão. Nós estaremos de regresso na próxima semana, na mesma hora, no mesmo local, aqui a frequência da vossa rádio favorita, para mais duas horas de No Outro Lado do FM. Até lá, olha, não se esqueçam, visitem o nosso website no outro lado do fm.webnode.pt. Subscrevam também o nosso canal no YouTube, youtube.com/rmxpt. Deixem like, acionem o sininho para serem os primeiros a embarcar na nossa próxima aventura sonora. E para as despedidas, vamos fechar com chave de ouro, relembrando a importância de uma obra que deu a conhecer a uma inteira geração alguns dos maiores nomes da música, como por exemplo os Queen e muitos outros. Deixo-vos claro com a banda sonora do icónico Wayne's World, o filme de Mike Myers de 1992, que explodiu nas tabelas e redefiniu a cultura pop, como eu já disse, dando a conhecer muito boa música a muito boa gente. Se não conhecem este Wayne's World, olha, não sei o que andam a fazer, mas ainda estão a tempo de retificar. Eu sou o Carlos Didier e enquanto houver música estaremos sempre juntos deste lado do FM. Até para a semana e keep on rocking. Vamos com Mike Myers e este é o Wayne's World Theme.

0: São 22 horas.
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0: São 23 horas.
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5: Olá a todos e bem-vindos a mais um Bastidores em Vinil, o podcast onde nos sentamos com calma para resgatar a memória e a música que moldaram gerações. Eu sou o Carlos Miguel e hoje fazemos uma viagem aos anos 90 para reviver uma verdadeira revolução cultural. Hoje o programa é dedicado a três rapazes que saíram das cidades úmidas e cinzentas do estado de Washington para virar a indústria da música de cabeça para baixo. Vamos falar de riffs pesados, melodias pop disfarçadas de ruído, poesia dolorosa e também da honestidade crua de Kurt Cobain, Chris Novoselic e Dave Grohl. Hoje a emissão é inteiramente dos Nirvana. Na próxima hora, vamos acompanhar a jornada da banda, desde os primeiros ensaios ruidosos em garagens geladas, passando pela explosão global de Nevermind, até ao lendário concerto acústico que imortalizou a voz de Kurt Cobain. Achega-te, ajusta o som e vem daí. Para entender a urgência dos Nirvana, é preciso ir até Aberdeen, uma pequena cidade florestal e piscatória a cerca de 2 horas de Seattle. Era um lugar isolado, cinzento e com poucas perspectivas para os jovens. Foi lá que Kurt Cobain, um jovem sensível, apaixonado por arte e com uma infância marcada pelo divórcio dos pais, conheceu Chris Novoselic, um baixista alto e bem-humorado que partilhava a sua paixão pelo punk rock e por bandas como os Melvins. Depois de mudarem de nome várias vezes e de passarem por diferentes bateristas, assinaram pela pequena editora independente Sub Pop. Em 1989, lançaram o primeiro álbum, Blitz, gravado com um orçamento ridículo de apenas $600. Blitz era cru, pesado e com uma influência enorme do sludge e do

tal, mas já deixava antever o dom extraordinário de Kurt para escrever refrões orlhudos no meio do ruído. Contudo, faltava a peça final do puzzle, um baterista definitivo. Vamos ouvir as primeiras gravações da banda antes da tempestade mundial.

Estamos de regresso ao Bastidores em Vinil, depois de termos ouvido as músicas Blue, About a Girl, Love Buzz e Sliver. Em 1990, Kurt e Chris assistiram a um concerto de uma banda punk de Washington, D.C., chamada Scream. O baterista era um jovem chamado Dave Grohl. A força e a precisão com que Dave batia nos pratos e na caixa deixaram Kurt e Novoselic de boca aberta. Dave juntou-se aos Nirvana e a química foi imediata e devastadora. Com a formação clássica completa, a banda assinou pela grande editora Geffen e entrou no estúdio Sound City em Los Angeles com o produtor Butch Vig. Butch Vig teve o mérito genial de canalizar a fúria da banda sem lhe tirar a energia original. Ele convenceu o Kurt Cobain a dobrar as faixas de voz e de guitarra, criando um som encorpado, polido e incrivelmente poderoso. A 24 de setembro de 1991 foi lançado o álbum Nevermind. A editora esperava vender, na melhor das hipóteses, cerca de 50 mil cópias. Mas então, a MTV começou a passar o teledisco de Smells Like Teen Spirit sem parar. A combinação entre a dinâmica, verso calmo, refrão explosivo inspirado nos Pixies, o riff icónico de Kurt e a energia visual daquele ginásio de escola em chamas transformou a canção num hino geracional. Em poucos meses, Nevermind desbancou Michael Jackson do primeiro lugar da Billboard. O grunge e o rock alternativo de Seattle conquistaram o planeta, arrumando de vez com o glam metal de cabelos ripados dos anos 80. Mas a fama repentina e avassaladora começou a ser um pesadelo para o próprio Kurt Cobain. Vamos então mergulhar no disco que mudou os rumos da música pop.

Estamos de volta ao Bastidores em Vinil. Ouvimos as músicas Smells Like Teen Spirit, Come As You Are, In Bloom e A Lithium. No auge da mania mundial pelos Nirvana, Kurt Cobain sentia-se profundamente desconfortável. Ele temia que o público estivesse a consumir a sua música como um mero produto comercial, sem entender a dor e a ética punk por trás das letras. Para relembrar as suas origens e afastar os fãs de ocasião, a banda lançou em 1992 a compilação Incesticide, cheia de lados B, versões e raridades gravadas na BBC. Entretanto, a vida pessoal de Kurt tornava-se cada vez mais turbulenta. O seu casamento com Courtney Love, o nascimento da filha Frances Bean, as dores crónicas de estômago e o vício severo em heroína colocavam a banda sob constante escrutínio da imprensa cor-de-rosa. Para o terceiro álbum de estúdio, os Nirvana queriam rasgar um som polido de Nevermind. Reuniram-se com o lendário produtor Steve Albini no estúdio isolado no Minnesota. O resultado foi Inútero, lançado em 1993. É um disco cru, abrasivo, desconfortável e brilhante. Músicas como Art Shaped Box e Rape Me mostram a luta interna de Kurt entre a sua capacidade para criar melodias pop perfeitas e o seu desejo de destruir tudo com ruído e distorção. Para as digressões da apresentação, convidaram o guitarrista Pat Smear, do Germs, para dar mais corpo às atuações ao vivo, criando uma parede de som ainda mais impressionante. Vamos à visceralidade de Inútero.

Chegamos ao bloco final deste Bastidores em Vinil, depois de termos ouvido as músicas Hard Shaped Box, All Apologies, Dumb e Aneurysm. Em novembro de 1993, os Nirvana aceitaram o desafio de gravar um concerto acústico para a série MTV Unplugged. Em vez de tocarem apenas os seus maiores sucessos em versão acústica, a banda decidiu fazer algo completamente diferente. Kurt decorou o palco com lírios pretos e velas, criando o ambiente de um funeral íntimo. Recusaram tocar Smells Like Teen Spirit e optaram por versões de bandas que adoravam, como os Meat Puppets, Vaseline e David Bowie, além de temas profundos do seu próprio catálogo. A atuação foi de uma intensidade arrepiante. A voz rasgada de Kurt em Where Did You Sleep Last Night, um clássico do folk americano, continua a ser uma das interpretações vocais mais emotivas e viscerais da história da televisão. Poucos meses depois, a 5 de abril de 1994, Kurt Cobain tirava a sua própria vida na sua casa em Seattle, aos 27 anos, deixando o mundo da música em choque absoluto. O fim dos Nirvana foi devastador, mas o seu legado permaneceu intocável. Chris Novoselic continuou ligado ao ativismo social e à música, e Dave Grohl nasceu das cinzas para fundar os Foo Fighters, tornando-se num dos maiores nomes do rock moderno. Os Nirvana provaram que não é preciso grande virtuosismo técnico para mudar o mundo. É preciso honestidade, emoção pura e uma guitarra ligada ao amplificador. Chegamos ao fim de mais uma viagem nos bastidores em vinil. Foi um enorme prazer contar esta história contigo desse lado. Continuem a ouvir excelente música na Rádio Cardal e até ao próximo episódio. 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